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1: Yeah! Ok, Saf!
2: Hey, Joe!
1: Mafafo!
2: Antemi Akwabi!
1: Porto Paracou!
2: Jamo!
1: Peace and love!
2: Allez, Jao aussi!
1: Kilo